0: Não, para ninguém.
1: Está ali, Bruno.
2: Bé.
1: Tchau.
0: Tira-me, minha mãe.
1: Asalina.
0: Será, mãe? Já é?
1: Ya veremos de noche. Vaya, ya la. Ella sigue con la situación.